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2: Dez horas e um minuto.

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0: Boa noite, meu amigo.
1: Boa noite.
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0: Obrigado, Léo Caioto. Obrigado. Valeu, moçada. Obrigado.
1: Um abraço. Tchau, cara. Um abraço. Fique com Deus.
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2: 5:39.
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0: 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Cinco horas e 52 minutos.
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4: 6:32.
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6:33. Muito bom dia, Ronda Alta. Muito bom dia, você que está ligadinho aqui na nossa programação. Meu abraço especial aí, desejando a todos uma semana de paz, saúde, felicidade, prosperidade. Enfim, né? Que só coisas boas aconteçam em nossas vidas. Um abraço a vocês. Estamos iniciando mais uma semana de programa Amanhecer no Rio Grande. E vamos seguindo trazendo o saudoso Gildo de Freitas, meu princípio, na sequência, o saudoso Teixeirinha, serenata inesquecível, e os Bertucci, cheiro de terra molhada, é música chegando por aqui. Música.

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5: Seis horas e 48 minutos.
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6:49, são 6:49. É o amanhecer no Rio Grande nessa segunda-feira, 11 de maio. Bastante frio, né? É. Aqui, deixa eu ver aqui, tá marcando 4 graus aí. Alerta de geada severa. É. Vamos ver o que que vai dar aí, né? Ali no clima tempo tá diferente um pouco a previsão do tempo aí para chuva, para sol, para geada, para frio, né? É, daqui um pouco vamos dar uma espiada ali. Vamos trazendo música, os Bertucci, Bugio Lambão. Na sequência, o Xeloquedo, No Tranco Dessa Vaneira. E o saudoso Porca Véia, Quebra Galho. É música chegando por aqui.

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0: 7:04. E como acontece todas as manhãs, após as 7 horas, nós temos a oração da manhã com o padre Reginaldo Manzotti. Vamos aqui, através desta oração, agradecer a Deus por mais este dia em nossas vidas. Meu amigo, minha amiga, não viva a vida de outro. Seu tempo é limitado, então não percam tempo vivendo a vida de outro. Não sejam aprisionados pelo dogma, que é viver com os resultados do pensamento de outras pessoas. Não deixe o barulho da opinião dos outros abafar sua voz interior. É mais importante, tenha a coragem de seguir seu coração e sua intuição. Eles, de alguma forma, já sabem o que você realmente quer se tornar. Tudo mais é secundário. Um grande abraço a todos vocês, uma semana abençoada, e o padre Reginaldo Manzotti chegando com a oração da manhã de hoje.
1: Bom dia, povo de Deus, bom dia, família amada de todo o Brasil. Nesta segunda-feira, começando esse dia rezando, clamando Jesus, bom pastor, vamos juntos? Filhos e filhas, comece bem esta semana, se colocando na presença de Deus, se colocando em oração, clamando, suplicando, obrigado Senhor pelo final de semana, obrigado Senhor pela semana que começa hoje. Em nome do Pai, do Filho e do Espírito Santo. Amém. Senhor, o dia começa. Em nome da Trindade, eu me coloco na tua presença. Amado Senhor, assim como a escuridão deu lugar à luz com o nascer do sol, que como fruto desta oração, Senhor, eu posso experimentar a presença do teu Espírito em todos os meus afazeres. Que a força do teu Espírito me acompanhe, Senhor, neste dia. Na vida profissional, que eu possa me empenhar veementemente para em tudo ser bem-sucedido, Senhor. Peço, Senhor, que no meu ambiente de trabalho haja harmonia e paz. Afaste a falsidade, a mentira e a discórdia. Senhor, se alguém de mim se aproximar para denegrir a imagem do meu irmão, sela os meus ouvidos à calúnia e minha boca a toda maldade. Amado Senhor, que a força do teu Espírito me acompanhe na vida pessoal, nas minhas decisões, nas opções, que o teu Espírito Santo me ilumine em cada decisão a ser tomada, no olhar a ser dado, na mão a ser estendida, nos braços dispostos sempre a acolher. Senhor, no início deste dia, que o teu Espírito esteja tão plenamente em mim, que eu possa, Senhor, trabalhar, conseguir o pão de cada dia com o suor do rosto, mas que os anjos velem sobre a minha família, velem sobre aqueles que ficam em casa, os que vão ao trabalho. Afaste, Senhor, de todo o perigo do corpo, da alma. E que no final deste dia, Senhor, todos nós possamos nos reencontrar em casa, cansados, porém protegidos e, sem dúvida, com a tua bênção, guardados no teu amor. Amado Senhor, o dia começa e com tua presença, com tua força, tudo enfrentaremos com fé, certos da vitória. Pai nosso, que estais no céu, santificado seja o vosso nome, venha a nós o vosso reino, seja feita a vossa vontade, assim na terra como no céu. O pão nosso de cada dia nos dai hoje, Perdoai-nos nas nossas ofensas, assim como nós perdoamos a quem nos tem ofendido. E não nos deixeis cair em tentação, mas livrai-nos do mal. Amém. Nossa Senhora de Fátima, rogai por nós. Amém.
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3: 7:09.
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0: Sete horas e 9 minutos, são 7:09 desta manhã gelada aí, né? É, manhãzita gelada no mar aí. Vamos trazendo agora os nativos, Fandango Alegria de um Povo. Na sequência, os mirins Cortando Estradão e os serranos Bailanta do Tibúrcio. É a música chegando por aqui.

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4: 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Sete horas e 26 minutos.
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6: É isso aí, são 7 horas e 26 minutos. 7:26 é o programa Amanhecer no Rio Grande. Estamos trazendo música, os Garotos de Ouro, Cansei de Sofrer, os Mirins, Campeiro e Pedro Neves, Embussalando a Potrada. É música chegando por aqui.

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4: 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Sete horas e 47 minutos.
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7h47, por aqui vamos encerrando a nossa participação no dia de hoje, deixando meu abraço a todos vocês, desejando aí uma semana de paz, saúde, felicidade, prosperidade, enfim, que só coisas boas cheguem até nós. Daqui a pouquinho mais o colega Everton Araújo comanda cafeína por aqui. Eu volto, se Deus me permitir, amanhã, cedinho novamente com o amanhecer do Rio Grande. Bastante frio, não tá fácil do velho sair debaixo das cobertas, mas vamos fazer o quê? Tem que vir, né?

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Opa, muito bom dia! Está no ar mais um programa Cafeína aqui pela Rádio Navegantes 87.9. Hoje de manhã de segunda-feira, segundona, e né, dia 11 de maio de 2026. Estamos trilhando hoje o dia de número 131 e faltam pela frente 234 dias para a gente acabar então 2026. Hoje comemoramos o Dia Nacional do Reggae, Dia da Integração do Telégrafo e também Dia Nacional dos Agentes de Trânsito. Na previsão do tempo. Friozinho, né? Frio. Deu geada, então, aí, durante esta madrugada, né? Se formou aí a geada. E as temperaturas para esta segunda-feira, então, estarão entre 5 e 14 graus, com uma sensação térmica de 5 e 9 graus. Sol nasceu, então, às 7:02 e promete se pôr às 17:52. Estamos na lua minguante, né? Chuva para esta semana, a princípio, deixa eu dar uma conferida aqui. A princípio para esta semana, chuva é lá pro dia 16, sábado. Pouca chuva, aliás. Mas isso então é assunto para daqui a pouquinho mais. A gente vai falar também como é que vai se comportar as temperaturas, né? Se vai ficar assim, se vai começar a aquecer. Daqui a pouquinho a gente traz para você então a nossa previsão no tempo completa. 54-3364-1066 para você participar, para você mandar o teu recado, pedir a tua música, né? E ainda pelas nossas redes sociais, que tu já sabe, pelo Facebook e também pelo Instagram da rádio. Pra começar de música, tem o som do Biquíni Cavadão, Um Rio Sempre Beija o Mar.

Beleza, 8h33, o som do Skank, Três Lados. Teve também Mato Grosso e Matias, ao som de Let It Be. E Biquíni Cavadão, Rio Sempre Bem Jumar. 8h34 na manhã desta segunda-feira, dia 11. 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Loja Classe, a loja que veste e investe em você. 8h35, bom dia!

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5: Olá, turma! E aí, tudo bem com você? Eu sou o Silva Júnior, muito prazer! Hoje é sexta-feira, sextou, 8 de maio de 2026 e tá começando...
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1: Olá, tudo bem com você? Muito prazer, eu sou o Silva Júnior e está começando mais uma edição do Giro Astral. Hoje é segunda-feira, excelente início de semana, 11 de maio de 2026. E a partir de agora, as previsões astrais para o seu signo aqui no Giro Astral. E a gente começa com Áries. Hoje você terá mais liberdade para falar sobre aquilo que realmente importa. E isso pode trazer consequências, mas só que positivas. Mas a falta de sono pode pesar no seu rendimento. Então procure aprender com esse sinal e descansar mais cedo. Na comunicação, tente ser mais direto e organize melhor suas ideias. Você também pode sentir vontade de se afastar de pessoas muito práticas, mas vale manter os pés no chão. Número da sorte é o 14, tá bom, Áries? Agora tem previsão para Touro. Mesmo com tudo girando ao seu redor, o dia de hoje pede relaxamento. Nada mal para uma segunda, né, Touro? E um tempo também maior para cuidar de você. Essa pausa pode trazer calma interior e ajudar a recarregar suas energias. Com benevolência e também diplomacia, você terá condições de suavizar discórdias e recuperar o equilíbrio nas relações. O resultado tem a deixar você satisfeito consigo mesmo. Número da sorte 26. Alô, gêmeos, o assunto é contigo. Um excesso de confiança pode atrapalhar os seus avanços, por isso, mantenha a discrição sobre seus projetos antes de lançá-los. Seu otimismo cresce e você sente mais disposto ultimamente para encarar tarefas exigentes, desde que planeje seus esforços a longo prazo. Pode surgir a sensação de que suas mãos estão presas, mas isso será temporário. Se você aceitar fazer a sua parte, no fundo, você percebe que pode se dedicar a algo mais estimulante. Número da sorte é o 9, gêmeos. Daqui a pouco eu volto com mais Giro Astral, com Câncer, Leão e Virgem. Segura!
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2: Muito bem, estamos de volta com o Giro Astral. Agora é hora de conferir as previsões para Câncer, Leão e Virgem. E eu começo o bloco com Câncer. Será mais fácil defender suas ideias, mas continue aberto aos pontos de vista dos outros, porque isso pode enriquecer suas decisões. Cuidado também com exageros, principalmente aqueles que trazem peso e acabam freando a sua energia. O momento favorece contatos, conversas e reativação da sua rede. Na vida pessoal, você sai da reserva e se coloca melhor em um contexto afetivo positivo. Número da sorte é o 18 para você, tá bom? Alô, Leão! Você precisa romper alguns hábitos próprios e esse pode ser o melhor caminho para você, ó, voar, avançar. Os progressos que deseja podem fazer você se sobrecarregar. Então, dose, né, a sua energia com mais cuidado e cautela. É hora de dizer o que pensa, usando sua criatividade para se expressar, sem criar conflitos, pelo amor de Deus. Projetos em grupo recebem incentivo, especialmente se você conversar com pessoas próximas. O número da sorte é o 31, tá bom, Leão? Alô, você de Virgem! Sua postura mais independente pode abrir portas e atrair pessoas influentes. Sua energia parece forte, mas ainda assim será importante reservar um tempo sem interferências externas. Você faz esforço para manter disciplina e concentração, indo direto ao essencial, sem se perder em pensamentos inúteis. Esse foco pode aproximar você rapidamente das suas aspirações. Número da sorte é o 11. No próximo bloco, tem as previsões para Libra, Escorpião e Sagitário daqui a pouquinho.
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2: As últimas do esporte, você confere agora no nosso Radar Esportivo. Eu sou Kleber Salles, hoje é segunda-feira, em 11 de maio de 2026. E o Remo e Palmeiras empataram em 1-1 neste domingo, pela 15ª rodada do Brasileirão. O jogo foi no Mangueirão e começou com atraso. Gente, o jogo estava previsto para começar às 16h pelo horário de Brasília. Contudo, por causa das fortes chuvas em Belém, começou apenas às 17h30. Apesar do gramado pesado, o duelo foi de bom nível, com o time da casa saindo na frente com gol de Aleph Manga. Ainda no primeiro tempo, o Sosa empatou o jogo para o Palmeiras. O Remo jogou parte do segundo tempo com um a menos após a expulsão de Zé Ricardo. O Verdão teve um gol anulado. Fustes nos acréscimos. O empate no Mangueirão leva o Palmeiras aos 34 pontos em primeiro lugar, mas perdendo a chance de manter uma folga maior na vantagem para a concorrência. O Remo, por sua vez, vai a 12 pontos, mas não sai da zona de rebaixamento. Era um dos jogos da grade em TV aberta da Globo, o que fez a emissora cancelar a partida que estava prevista para todo o Brasil. Assim, o jogo da rede aberta do Brasil, no Brasil, né, passou a ser o empate entre Atlético e Botafogo, né? O Atlético Mineiro e o Botafogo. Eu sou Kleber Salles e volto daqui a pouco aqui no nosso Radar Esportivo. Continue ligado.
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Beleza, 9h47, tá aí o som do Kid Abelha, Fixação. Teve Felipe Duran, Viva a Vida, Elton John com Rocket Man e Nenhum de Nós. 13 minutinhos pras 10 horas da manhã, né? Como passa o tempo? 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
3: Legal, voltamos com o nosso Giro Astral. Agora com mais um bloco vai ter Libra, Escorpião e Sagitário. Alô Libra, suas dúvidas começam a esclarecer, trazendo, né? Já que tá tudo se esclarecendo, vai trazer alívio ao coração e mais encorajamento. Seu dinamismo pode chamar atenção e você se sente melhor consigo mesmo, graças aos próprios esforços. Hoje, você demonstra mais indulgência, compaixão e disposição para apoiar quem precisa. Essa atitude ajuda a recuperar a harmonia e traz mais paz para você e para o seu entorno. Número da sorte 22, tá bom, Libra? Alô, Escorpião! A influência de um amigo próximo pode ser benéfica e afastar suas dúvidas. Então, evite se isolar, tá bom, gente? Evite! Sua vitalidade estará forte e uma atividade física pode ajudar a abrir espaço para essa energia de forma positiva, tá bom? Então, ó, abrir espaço para novas experiências também vai muito bem, obrigado e fica a dica. Número da sorte é o 7, Escorpião. E para encerrar o bloco tem Sagitário. Atrasos e contratempos podem marcar o dia. Então aproveite para se voltar mais aos seus projetos pessoais. Algumas revisões podem surgir ao fim do dia. Por isso, tome, né, distância e use a noite para relaxar. A lua pode deixar o clima confuso e mexer com o seu humor normalmente jovial. Evite insistir em conselhos ou cobranças, porque os outros podem não entender bem suas intenções, tá bom? Presta atenção. Número da sorte é o 28, tá bom, Sagitário? Daqui a pouco eu volto com o último bloco e vai ter Capricórnio, Aquário e Peixes.
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6: Beleza, 10h09. Está no ar o nosso programa de música do passado. Isso aí, o nosso programa Bumerangue. Até às 11, trazendo sempre os sucessos dos anos 60, 70, 80, 90 e também as pitadinhas dos anos 2000. 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Vamos lá então, para começar de sucesso, vamos com Simple Reds para abrir o nosso Bumerangue.

Beleza, 10 horas e 23 minutos. Tá aí o som do Propaganda Duel. Teve Banda Rosas, teve Simple Reds. Pra gente começar os trabalhos aqui no nosso Boomerang. E atenção, foi perdido a chave de um automóvel da marca Volkswagen, da oficina SL. Até a Cotrizal. Quem tiver informações, encontrou ou vier a encontrar, então, pode estar entrando em contato com o 991-80-8855. Também informações, pode passar aqui para a Rádio Navegantes, tá bom? Comunicando novamente que foi perdida, então, uma chave de automóvel da marca Volkswagen no trajeto da oficina SL até a Cotrizal. 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Mais que uma cafeteria, uma experiência para sentir e também compartilhar. 10h24, nosso Boomerang que segue.

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3: Legal, estamos de volta com o Giro Astral em seu último bloco. Agora tem previsões para Capricórnio, Aquário e Peixes. Alô, Capricórnio! Suas palavras cheias de charme e tato podem encantar você ou podem encantar quem você deseja convencer também. As trocas do dia podem superar suas expectativas e abrir caminho para bons resultados futuros. Você se move em um clima de harmonia e suavidade, com mais facilidade para expressar sentimentos. Também estará mais gentil e atencioso com as pessoas ao seu redor. Número da sorte 16, Caprica. Alô, Aquário, papo é contigo. Não deixe que preocupações pequenas tomem conta da sua mente, tá bom? A falta de confiança pode estar ligada a cansaço geral. Então pare de se exigir tanto e pense no seu bem-estar, é importante. O clima do dia de hoje traz suavidade, mas também certa preguiça e o que pode irritar você um pouquinho. Tente não ser rígido demais, porque esse relaxamento também pode abrir espaço para a criatividade. Número da sorte 24, Aquário. Alô, Peixes! A atmosfera está amigável e você se sente mais preparado para se comunicar. E isso não é apenas impressão, só tome cuidado com a dispersão e com os excessos, mesmo estando com a vitalidade em alta. O clima do dia estimula ainda mais a sua criatividade. Então coloque mais ideias em prática. Dê sua opinião, participe, explore seu potencial e ouse tomar novas iniciativas. Número da sorte é o 13, Peixes. E o nosso giro astral de hoje vai ficando por aqui. Eu sou o Silva Júnior e desejo que você tenha a melhor semana da sua vida. Amanhã volto com mais uma edição do Giro Astral. Grande abraço e até lá.
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4: Olá, voltamos com Info News. O Brasil se tornou o principal destino dos investimentos chineses no mundo em 2025. Relatório do Conselho Empresarial Brasil-China mostra que o país recebeu 6,1 bilhões de dólares em novos negócios e projetos, impulsionados por energia, mineração e mobilidade elétrica. O volume representou 10,9% dos investimentos chineses realizados no exterior, à frente de Estados Unidos, Indonésia e Cazaquistão. O país também foi o único a permanecer nos últimos 5 anos entre os 5 maiores destinos desse capital. A eletricidade liderou os aportes com projetos de energia renovável e transmissão. A mineração ganhou força com interesse por minerais ligados à transmissão energética, como níquel, cobre e ouro. Já o setor automotivo avançou com a expansão de montadoras chinesas. Mercado consumidor, matriz elétrica limpa, recursos naturais e câmbio mais favorável ajudam a explicar a atratividade brasileira. Para os próximos anos, a expectativa é que o Brasil siga recebendo aportes em áreas estratégicas. Daqui a pouco eu volto com mais informações aqui no Info News. Fique ligado.
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4: Em busca de uma vaga entre os convocados por Carlo Ancelotti para a Copa do Mundo, o atacante Endrick teve uma boa atuação articulando as principais jogadas de ataque do Lyon contra o Toulouse neste domingo. Ele passou em branco, mas deu uma assistência e viu seu time perder por 2-1 pela 33ª rodada do francês. O camisa 9 protagonizou 8 das 18 finalizações do Lyon e foi responsável pela assistência para o gol de empate de Tolisso na segunda etapa. Com o resultado, o Lyon caiu para a quarta posição com 60 pontos, um a menos do que o Lille. O Paris Saint-Germain venceu o Brest por 1-0 e praticamente assegurou o título. Eu sou Kleber Salles e volto daqui a pouco com mais destaques do mundo do futebol. Fique ligado.
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1: Dicas de economia. Na correria do dia a dia, é muito comum desistir de preparar a própria comida e sair para comer fora ou pedir delivery em casa. Apesar de conveniente, mesmo a médio prazo, esse hábito pode prejudicar as finanças. Para cortar gastos, é preciso resistir à tentação e se acostumar a cozinhar em casa. Além de ser uma prática mais saudável, afinal você sabe exatamente como os alimentos são preparados. Fazer a própria comida sai muito mais barato.
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0: Agrícola Global amanheceu com boas notícias para algumas commodities. O café, por exemplo, registrou uma forte alta, impulsionado pela recuperação dos preços do Robusta no mercado internacional, trazendo um alívio para os produtores. Além do café, a pimenta continua em patamares elevados, mantendo seu pico de preços dos últimos meses. Já as exportações de arroz no Delta do Mekong mostram sinais de recuperação, com algumas variedades registrando valorização, indicando um cenário positivo para o setor.
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0: Muito bem, 11:08, está no ar o nosso programa Espaço Aberto com avisos, comunicados, informações, notícias e também os nossos informativos. Começamos aqui trazendo informações das cotações dos produtos agrícolas conforme o Cotrizal para esta segunda-feira, dia 11. Soja hoje então cotado em R$113. Milho R$57 a saca e o trigo de PH 78 R$65 a saca. 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Lembrando sempre que o faturamento dos grãos acontece pela parte da tarde, das 13h30 até as 16 horas. Para complementar por aqui também as nossas informações, os avisos, os comunicados e as alterações no mercado, também tem as cotações com a agência Rádio Web.
1: Indicadores agropecuários com Diego Brião. Soja.
2: Os contratos futuros de soja com vencimento em maio registraram elevação nos Estados Unidos na sexta-feira. Na Bolsa de Chicago, a cotação era de US$11.94 por bushel ao final do dia. Valor no mercado físico no Brasil por saca de 60 quilos. Estado do Mato Grosso, cidade de Rondonópolis, R$109,80. Paraná, Marechal Cândido Rondon, R$110. Bahia, Luiz Eduardo Magalhães, R$111. E Rio Grande do Sul, não me toque, R$112 por saca de 60 quilos.
1: Milho.
2: Valores no mercado físico, por saca de 60 quilos. Paraná, Ubiratã, R$53, valor em estabilidade na comparação com a cotação anterior. Mato Grosso, Sorriso, R$43,70, em queda. E Goiás, Jataí, R$55, em estabilidade.
1: Boi gordo.
2: Em São Paulo, na B3, os contratos com vencimento em maio eram negociados ao final da sexta a R$341,70 por arroba. Houve elevação de 0,49% no dia. Boi à vista, Mato Grosso, Rondonópolis, R$346 por arroba.
1: Café.
2: Os contratos futuros de café arábica com entrega prevista para maio terminaram a sexta-feira em Nova York, nos Estados Unidos, em queda. A cotação era, ao final do dia, de R$1.877,75 por saca de 60 quilos. No Brasil, na B3, os contratos futuros de café arábica com entrega prevista para maio apresentaram estabilidade, com cotação de US$370 por saca de 60 quilos. Valor no mercado físico do café arábica, tipo 6, por saca de 60 quilos. Minas Gerais, Varginha, R$1.790. Bahia, região oeste, R$1.670. E São Paulo, Franca, R$1.750.
1: Algodão.
2: Valor do algodão em pluma, por arroba, Mato Grosso, Sorriso, R$129,83. Valor em elevação na comparação com a cotação anterior. E Bahia, região oeste, R$135, também em elevação.
1: Trigo.
2: Valor no mercado físico do trigo por saca de 60 quilos. Paraná, Marechal Cândido Rondon, R$66, em estabilidade. E Rio Grande do Sul, Nonoai, R$64, também em estabilidade.
1: Arroz.
2: Valores no mercado físico, Bahia, região oeste, R$78,50 por saca de 60 quilos, em estabilidade. E Rio Grande do Sul, média estadual, R$60 por saca de 50 quilos, em queda.
1: Indicadores agropecuários com Diego Brião, produção Agência Rádio Web.
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0: Muito bem, está no ar os informativos da Prefeitura Municipal de Ronda Alta. Bom dia para você, obrigado pelo carinho da audiência. E vamos lá então aos nossos informes. Aviso geral, siga no Instagram o perfil oficial da Defesa Civil de Ronda Alta e fique por dentro das notícias e também avisos sobre o clima no município e na região. Procure por Defesa Civil Ronda Alta ou arroba Defesa Civil Ronda Alta na plataforma do Instagram. Comunicado, a administração informa que está circulando e-mails falsos sobre irregularidades para com a prefeitura. Pedimos cautela a todos para que não caiam em golpes e não concedam seus dados pessoais em links suspeitos. A prefeitura não entra em contato através de e-mail. Ressaltamos que o nosso conteúdo oficial de divulgações é feito através do site, redes sociais oficiais da administração e também através das rádios. Comunicado, a administração informa que também está circulando postagens falsas em redes sociais oficiais através de anúncios sobre cursos oferecidos pela administração e o governo federal. Não caia em golpes. As postagens não são oficiais e não são também em sites oficiais da prefeitura. Procure as redes sociais oficiais, tá? Prefeitura de Ronda Alta no Facebook e Instagram. Se o conteúdo não estiver postado nestas páginas, é falso. Fique atento. Setor do CRAS. Os atendimentos ao público para serviços de apoio ao INSS e ao gov.br estão acontecendo nas terças e quintas, das 9 às 16 horas no CRAS. Maiores informações, liga 3364-1301. Ainda no setor do CRAS, quer participar do programa habitacional de Ronda Alta? Siga o passo a passo. Acesse o site da prefeitura www.rondaalta.rs.gov.br/site. Vá até a aba Habitação, baixe e preencha os documentos: declaração, ficha de inscrição habitacional, formulário de recurso administrativo. Depois de preencher, escaneie os documentos e envie pelo link. Pronto, a sua inscrição estará realizada. Atenção, caso você não tenha acesso aos formulários, confira o cronograma de atendimento para a realização de inscrições presenciais nas redes sociais da administração. Agricultura, a Secretaria de Agricultura e Meio Ambiente informa que o programa Dissemina, focado no melhoramento genético da bovinocultura leiteira através de inseminações artificiais, segue ativo. Os produtores interessados não precisam realizar qualquer tipo de inscrição, sendo apenas necessário entrar em contato com a secretaria quando necessitar do atendimento e do serviço. Telefone para contato 999776773 ou 99674-2637 ou ainda 99620-3385 e também pelo 3364-5900. Agricultura, atenção, produtores rurais, já está aberto o prazo para a declaração de rebanho 2026. Prazo final, então, até o dia 30 de junho. Não deixa para a última hora. Faça a sua atualização de forma rápida e prática, sem sair de casa, pelo produtor online ou procure a Inspetoria de Defesa Agropecuária do seu município. Manter o teu cadastro atualizado é fundamental para a sanidade animal e também para evitar pendências. Atenção, produtores de Ronda Alta. Educação, a Secretaria Municipal de Educação e Desporto informa. Inscreva-se para o estágio remunerado por intermédio da ARAC na área de educação. Requisitos, idade a partir dos 16 anos e estar estudando no ensino médio ou graduação na área de educação. Entre em contato pelo fone 991-22-2437 para maiores informações. Educação em Seja 2026, a sua chance de conquistar o diploma. Se você não concluiu seus estudos na idade certa, essa é a oportunidade de mudar sua história. O Enseja é uma prova gratuita que permite a certificação do ensino fundamental ou médio, além de possibilitar a conclusão de etapas de ensino. Quem pode participar? 15 anos ou mais para o ensino fundamental, 18 anos ou mais para o ensino médio. Como é que funciona? Uma prova única com questões objetivas mais redação. Data da prova, 26 de agosto de 2026. As inscrições pelo site ensejacom2c.nacional.inep.gov.br. É assim, ensejanacional.inep.gov.br, do dia 4 até o dia 15 de maio. A prefeitura disponibilizará transporte para a prova. Entre em contato pelo telefone 991-22-24-37. Não perca esta oportunidade de recomeçar, crescer e abrir novas portas na sua vida. Vigilância epidemiológica de Ronda Alta. 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Infraestrutura. Atenção, comunidade. A administração informa que um novo processo de licitação para o serviço de coleta de lixo já foi realizado. Neste momento, o processo está em fase de análise de recursos das empresas participantes, etapa necessária para a conclusão legal. Após essa fase, será feita a contratação da nova empresa responsável pela coleta. Em breve, divulgaremos novo cronograma de coleta de lixo na cidade interior e também balneários. Esses, portanto, foram os informativos da Prefeitura Municipal de Ronda Alta para hoje.

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1: Segunda-feira, 11 de maio de 2026. Este é o Giro de Notícias. Eu sou Norberto Notari e você acompanha os destaques do momento. O medo da violência alterou a rotina de 57% dos brasileiros nos últimos 12 meses. As informações são do relatório Medo do Crime e Eleições 2026, Os Gatilhos da Insegurança, divulgado pelo Fórum Brasileiro de Segurança Pública em parceria com o Datafolha. O levantamento mostra ainda que a sensação de insegurança atinge a maior parte da população, 96,2%. O programa Brasil contra o Crime Organizado deve ser lançado nesta semana, como prometido pelo governo federal. A previsão é de que o plano seja anunciado em cerimônia amanhã no Palácio do Planalto. O objetivo é atuar em áreas como enfrentamento ao tráfico de armas, redução do movimento financeiro do crime organizado e reforço na segurança do sistema prisional. O novo modelo de investimento do Tesouro Direto, plataforma do governo federal para aplicação em títulos públicos, já está disponível para investidores que buscam alternativas mais simples e com previsibilidade de rendimento. O Tesouro Reserva é lançado hoje como alternativa à poupança, aos certificados de depósito bancários, os CDBs, e às caixinhas digitais dos bancos. O novo título permite também aplicações a partir de R$1 e tem rentabilidade atrelada à taxa básica de juros, a Selic. O primeiro-ministro israelense Benjamin Netanyahu afirmou que deseja reduzir o apoio militar dos Estados Unidos de US$3,8 bilhões por ano a zero. As declarações foram dadas em entrevista a uma emissora norte-americana neste domingo. O objetivo, segundo o premier, é reduzir a dependência da Casa Branca. O Flamengo venceu o Grêmio fora de casa por 1-0 e se aproximou do líder Palmeiras no Brasileirão, que empatou com o Remo em Belém por 1-1. O Corinthians venceu São Paulo por 3-2. O Santos bateu o Bragantino por 2-0. E o Vasco venceu o Atlético Paranaense por 1-0. Atlético Mineiro e Botafogo e Mirassol e Chapecoense ficaram no empate por 1-1. O Giro de Notícias é uma produção da Agência Rádio Web. Produção e apresentação, Norberto Notari. Trabalhos técnicos, Mário Melo.
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0: Proteção contra cheias, SPCC, da cidade de Eldorado do Sul, na região metropolitana, custará, na verdade, mais de R$1.148.000. Os novos valores foram apresentados nesta semana, depois de ser finalizados os estudos que apresentaram a necessidade de ajustes técnicos ao projeto inicial. E durante a passagem da ministra da Casa Civil, Miriam Belchior, em Porto Alegre, o governador Eduardo Leite apresentou estes novos valores e também solicitou a reserva de recursos do Fundo de Investimento em Infraestrutura do Rio Grande do Sul, o FIRES, para garantir o lançamento do edital de obras ainda no começo do segundo semestre deste ano.
1: A revisão dos anteprojetos pela elevação da cota do coroamento do dique, por ter dobrado o número de casas de bombas necessários para garantir a vazão das águas, para ter um sistema completo, leva esse projeto agora para R$1.149.000.000. Então, nós demandamos, oficiei a ministra Miriam, para que no FIRES nós tenhamos a garantia desses recursos na integralidade, utilizando os rendimentos dessa conta, que já tem o depósito de R$6.5 milhões, para que a gente possa garantir a licitação acontecendo aí em breve, até agosto, lançado o edital. É a nossa projeção.
0: O FIRES foi criado com R$6.5 milhões, justamente para financiar 8 obras de prevenção às enchentes no Rio Grande do Sul. Mas enquanto os valores não são usados, eles ficam reservados em uma conta e rendem juros bancários. Neste período, o valor investido já rendeu e atualmente o fundo conta com R$7.600.000.000. Só que, embora o valor aparentemente seja suficiente para atender a demanda do governo estadual em relação a Eldorado do Sul, a ministra Miriam Belchior adotou uma posição cautelosa. Segundo ela, o pedido deve ser analisado na próxima semana, mas a liberação do valor dependerá de que não se comprometam outros projetos de proteção às cheias.
2: Nós ficamos de aproveitar essa semana e a volta das nossas equipes aqui do governo federal na quinta e na sexta da semana que vem para analisar o que são essas demandas, porque o recurso que veio de 6,5 bilhões hoje já está em 7,5, já só a aplicação desse recurso já gerou mais R$1 bilhão. Então nós temos um espaço para isso, mas a gente também não quer ampliar escopo para além do que estava previsto, senão isso vai prejudicar as outras obras que demorarem mais podem ficar sem recurso. Então ficamos de conversar nos próximos dias, porque a pressa, todos nós estamos com a urgência da importância desse assunto, então nós não queremos demorar nessa definição para poder botar esses editais que já estão mais próximos de ir para a rua, bem rapidamente na rua.
0: Entre as mudanças do anteprojeto estão a elevação da cota dos diques, a inclusão de novas estruturas e readequações no sistema de drenagem. Contudo, as outras obras previstas durante a criação do FIRES também estão passando por revisão e correm o risco de ficarem mais caras, assim como aconteceu em Eldorado do Sul. 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Produção e reportagem, Eduardo Amaral.

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6: Olá, está começando mais um Réplica e Tréplica. E esta semana, o espaço de análise, né, e debate aqui na Assembleia Legislativa do Rio Grande do Sul. Você que nos acompanha pelas plataformas digitais da TV e da Rádio Assembleia. O programa de hoje trata de dois temas interligados, dois temas aí muito importantes na área da saúde pública: a baixa cobertura vacinal contra a gripe e a recente decretação de emergência em saúde no Rio Grande do Sul. Para falar sobre esses dois temas, nós temos aqui o deputado Gustavo Vitorino e o deputado Pedro Pereira. Deputado Pedro Pereira do PSB e Republicanos, o deputado Gustavo Vitorino. Sejam muito bem-vindos. E eu começo perguntando ao nosso médico aqui. Você que não sabe, deputado Pedro Pereira também é médico. Dados oficiais, deputado, indicam que a vacinação entre os grupos prioritários está em torno de 33% abaixo da meta de 90%. E entre crianças, os índices são ainda mais baixos. Como explicar isso? Seja bem-vindo. Obrigado pela sua participação.
7: Saudar o amigo, saudar o colega Gustavo Vitorino, grande amigo. Olha, eu vejo com muita preocupação, com muita tristeza, porque como médico, antes de ser deputado, eu sou médico com muito orgulho há 44 anos. A vacinação é fundamental, é a prevenção. Inclusive eu tenho um projeto nessa casa que terminou por muito tempo, infelizmente não foi aprovado, e já avançamos também que, na minha opinião, como o nosso inverno é rigoroso, não podemos comparar o Rio Grande do Sul, Santa Catarina e Paraná com os estados do norte e nordeste do Brasil. Quando eu fiz o projeto, eu pedia que no máximo final de março a vacinação teria de estar iniciada. Que como a vacina, ela demora 15 a 20 dias para alcançar o pico total, o efeito total, ela tem que ser feita, na minha opinião, no março até final de março. Esse ano foi exceção. Tem anos que abril já é inverno. E aí, o problema não é tanto o inverno, é essas virações. Quer dizer, agora passamos por um frio de 0 grau, 1 grau, agora vai a 30 e fim de semana volta para 0 grau, 1 grau. Então não tem organismo que aguente. Então a vacina é fundamental, não só da gripe. A prevenção é fundamental. Tem doenças que estavam praticamente extintas, estão voltando e estão matando. Podemos citar o sarampo e tantas outras. Então a vacinação é a base, a prevenção é a base. Por isso que eu fiz aquele projeto lá atrás, claro. E as pessoas, infelizmente, têm medo de vacinar as crianças. Claro, e a criança não tem autonomia, o adulto tem. Agora a criança não. A criança, o pai tem que pegar, a mãe, o vô, a avó e levar. Então fica um pedido aqui: vacine seus filhos, vacine seus netos, vacinem-se os idosos, os adultos, porque é a única maneira de prevenir. E a prevenção é a base, é fundamental. Essa é a minha opinião, antes de estar político, como médico há 44 anos, formado na UFPEL em Pelotas.
6: Universidade Federal de Pelotas, deputado Gustavo Vitorino, seja muito bem-vindo. A sua réplica e a sua avaliação sobre a atual cobertura vacinal.
0: Olha, antes de mais nada, obrigado, uma alegria estar aqui com o doutor Pedro Pereira, que nas horas vagas é deputado, mas é médico acima vagas, de tudo. E por conta disso, nos fala com muita propriedade sobre esse tema. E eu quero levantar um aspecto sociopolítico dessa dificuldade, desses números assustadores. O governo federal é absolutamente relapso em relação à compra da vacina. A vacina está faltando. Está faltando vacina para chikungunya, está faltando vacina para dengue.
6: E estão voltando doenças.
0: E não compram essas doenças que estavam já sob controle, estão voltando porque o governo federal não compra a vacina. E o outro presidente, aquele, é que era, né, o ruim. Pois não compram vacina. Para você ter uma ideia, 2025 morreu mais gente de dengue do que de Covid. Ah, e o outro é que era o ruim. Quer dizer, esse governo não compra vacina, não distribui vacina. Quando tem uma gritaria, ele manda um lote. Agora, por exemplo, mandou um lote para Porto Alegre. Esse lote não vai durar 72 horas. É, então, assim, a baixa vacinação, baixo índice vacinal, tem, primeiro, falta de vacina. E segundo, e mais importante, o governo fica gastando dinheiro com publicidade do fim da 6x1, do não sei o quê, gastando dinheiro em bobagem, patrocinando veículos de comunicação com milhões de reais, quando deveria ter uma campanha de vacinação no país. Porque a dengue, a chikungunya, não atinge só o sul do país no inverno. Atinge o norte, o nordeste, a região amazônica, o centro-oeste, os grandes núcleos, São Paulo, Rio de Janeiro, Belo Horizonte, todo mundo é atingido. E a gente tem o quê? O governo gastando milhões, dezenas de milhões de reais em campanha do 6x1, do não sei o quê, estamos construindo um novo Brasil. Sim, estão construindo um novo Brasil que está morrendo gente de problemas cardiorrespiratórios, de síndromes cardiorrespiratórias oriundas de resfriados e de tudo isso que a gente está vendo aí. Então, se tem um culpado nisso que está acontecendo, é o governo federal. O governo federal deixa faltar vacina. E o que é pior, gasta dinheiro em bobagem publicitária quando deveria fazer campanha de vacinação regular em nosso país.
6: Tréplica, deputado.
7: E gasta muito mais, Vitorino, porque se ele fizesse a prevenção, fabricando as vacinas, e nós temos o Butantan que tem capacidade para isso, para fabricar. Está aí, não só a gripe, está aí a Covid. Se o país perdeu 700 mil pessoas que morreram, as famílias ficaram desoladas. Canguçu perdemos um médico, perdemos o Hermes Ribeiro da Farsul, perdemos pessoas inocentes, pessoas jovens, que não teve idade, não tinha idade. Então o governo é burro, vamos usar o termo correto. Imagina nós no verão, que ainda estamos no outono, mas no verão já havia hospital em Porto Alegre com 300%, 400% de superlotação.
6: É.
7: Imagina quando chegar o inverno.
6: E aí o deputado lembrou bem a dengue também.
7: Exatamente. Né? A dengue, a covid, o sarampo, como eu falei, desde que estava em cinza, estão voltando e estão matando. Então imagina, e tudo indica que teremos um inverno muito rigoroso. E como eu tinha falado anteriormente, a alternância da temperatura. E numa semana se vai de 30 graus para zero. E volta para 30.
6: Se eu me desculpe interromper, já lhe interrompendo. Hoje, a data que o programa está sendo gravado, dia 5, deve estar 30 graus na rua.
7: 30 graus, hoje amanhã.
6: 10 graus menos.
7: E final de semana vem para zero. Então não tem quem aguente, não tem. É o recém-nascido, é a gestante, é a criança, é o jovem, é o idoso. Então, o governo tem que se dar por conta. Além de fabricar, que vai gastar menos se ele fabricar a vacina, ele vai ter que fazer campanhas, deputado Vitorino, explicando o que, que é a vacina. É a prevenção. A prevenção é a base. É a base de todas as doenças. Mas o governo, para tentar conseguir votos, ele deixa primeiro o cara adoecer, só que às vezes morre, aí não tem volta, para depois tentar fazer alguma coisa. Então, eu repito, é incompetência total e burrice total.
6: Paralelamente, o aumento expressivo das internações, deputado Gustavo Vitorino, agora a gente vai entrar no outro tema, por doenças respiratórias, levou o governo estadual a decretar situação de emergência, com o objetivo de ampliar a capacidade de atendimento. Qual a sua avaliação sobre essa medida do governo do estado?
8: Que o governo do estado não tem alternativa, né? Nós temos uma sazonalidade aqui que é muito difícil enfrentar. Numa determinada cidade, você tem UTI com capacidade para 6, 8 leitos. Nesse período agora em que o organismo sofre, e doutor Pedro Pereira, nosso deputado, explicou bem, o que agride o organismo é a amplitude térmica. É você acordar com 2 graus e ter 30 graus a meio-dia.
6: Isso
8: agride o organismo. O organismo é adaptável. Mas essa amplitude térmica. Bom, para você ter uma ideia, as pessoas têm mais resfriados em Porto Alegre que no Alasca.
6: E
8: eu tô falando de 20, 30 graus.
6: As
8: pessoas têm mais resfriados em Porto Alegre que teriam, por exemplo, no Caribe, onde a temperatura é sempre alta. Então a amplitude térmica lá é muito menor que a nossa. E nós, por estarmos no paralelo 30, temos, infelizmente, essa variedade de temperatura que agride o organismo. Aí, como se preparar para isso? O governo não tem como manter, por exemplo, 2.000 UTIs para problemas, crises respiratórias agudas. Não tem como, porque a utilização seria em torno
6: novos
8: de 600.
6: Não resolve.
8: Não tem 600, 700, 800 UTIs para esse tipo de patologia. Aí chega nessa época do ano, duas mil, três mil pessoas. Não tem como, o governo não tem para onde recorrer. E olha bem, eu não estou defendendo aqui o governador, eu estou sendo realista. A gente está lidando com uma sazonalidade que, por mais que a gente se prepare, chega momentos em que não tem para onde correr. Esse é um deles.
6: Réplica, deputado Pedro Pereira, é mais ou menos por aí o caminho?
7: Olha, ainda bem que o nosso governador teve a visão de criar o SUS gaúcho. Eu nunca atendi pelo SUS. Eu atendi de graça e ganhava mais. Que eles me davam galinha, porco, peru, ovo, marreco. O SUS é deficitário.
6: Esse é o Brasil, esse é
7: o SUS é uma vergonha. O SUS cobre, deputado Vitorino e telespectadores, no máximo 60% de todos os procedimentos. A cada 100 mil falta 40. A cada 1 milhão falta 400. Então o SUS é insuficiente. O vereador criou o SUS gaúcho para ajudar os hospitais. E tem ajudado muito. Só que o cobertor é curto. Se faz saúde com duas coisas. Se faz saúde com dinheiro e com gestão. Tu pode ter muito dinheiro. Se não tiver uma boa gestão, o dinheiro não vai pelo ralo. Tu pode ter um baita gestor. Sem dinheiro não adianta. As duas coisas precisam caminhar juntas. Então, a coisa não seria complexa se tivesse governadores, presidentes, que entendessem um pouquinho de saúde. Mas não entende. E eles pegam muitas vezes um cara que não entende nada de saúde
6: e não bota, é uma e bota na saúde também, né?
7: E bota na saúde. Quer dizer, eu no brinco. Governo federal, eu, se um dia quiser me botar, me bote na área da saúde. Não me bote em obras nem em educação. Se eu entendo um pouquinho, é dor de barriga e gripe. Né? Mas eles pegam para tapar furo, fazer acordo político, para consertar acordos políticos feitos anteriormente, gente que não entende nada. E aí o dinheiro vai pelo ralo. Então, ainda bem que o nosso governador teve a visão de criar o SUS gaúcho, que está ajudando muito. Quando pegamos o governo, há 8 anos atrás, só para a saúde, o rombo era de 1,5 bilhão. Puxa, 1,5 bilhão entre prefeitura e hospitais. Hoje não se deve nada. Mas por quê? Repito, o SUS é insuficiente, paga mal, eles dizem uma coisa e fazem outra, eles só lembram das pessoas e época de eleição, depois passa que se exploda, essa é a realidade.
6: Para fechar, deputado Gustavo Vitorino, como o senhor disse, né? Se a abertura de novos leitos também não vai solucionar o problema, que medidas o senhor acha que poderiam amenizá-lo?
8: Bom, existe na gestão hospitalar a possibilidade de você utilizar leitos e até UTIs de forma multidisciplinar. O que eu quero dizer com isso? Que é possível que você consiga varrer algumas patologias para debaixo do pano e fazer com que essa ocupação seja dedicada às crises respiratórias agudas. Quando a gente fala crise respiratória aguda, a gente fala do resfriado. É um nome engraçadinho para dizer resfriado. E ali tem chikungunya, dengue, enfim. O problema está no fato de que o que reduz isso é a vacina. E aí nós voltamos ao início do programa.
6: Que falta vacina.
8: Se nós temos 2.000 casos, necessidade de 2.000 leitos, com um plano vacinal adequado, a gente teria 1.200, 1.100, 1.000. Então esse é o problema. Um problema vem ao cabresto do outro. Então a primeira metade do programa tratou de um problema que transformou na segunda metade do problema no que nós estamos debatendo. Se tem vacina, o índice de incidência é menor, a incidência é menor, a gravidade, porque a vacina não é só para evitar que você pegue uma determinada, que você tenha uma determinada patologia, mas que os sintomas, as consequências sejam menores. A vacina é para isso. Então, eu fico triste ver o governo federal literalmente abandonando o Rio Grande do Sul, e essa é uma realidade. O governo federal abandonou o Rio Grande do Sul. A gente viu aí nas enchentes como é que nos trataram, né? Vieram aqui vender dinheiro. Vieram aqui vender dinheiro, né? Em vez de cuidar do povo gaúcho. E eu me preocupo porque esse cenário, que o governo do estado não tinha alternativa. Ah, mas o governador isso, o governador aquilo. Peraí, o governador vai tirar dinheiro de onde? A saúde pública. A saúde pública, o estado é responsável por parte da gestão, mas o recurso é federal. E aí, cadê o dinheiro?
6: Bom, eu quero mais uma vez agradecer aqui ao deputado Gustavo Vitorino, do Republicanos, deputado Pedro Pereira, do PSD, médico e deputado nas horas vagas, segundo o seu colega, o seu recado final.
7: Eu tenho uma sugestão para isso. Primeiro, a vacinação, que não é feito. Eu acho que os 3 estados do Sul e talvez o Mato Grosso pudesse ser incluído. Tinha que ser olhado de forma diferente, por causa da variação climática. O que acontece? Quando eu atendia com o médico de Canguçu, teve um prefeito que processou todos os médicos de Canguçu. Por quê? Porque nós queríamos no hospital de Canguçu os quartos sempre privativos. Porque hoje, ou é particular, Vitorino, ou é pelo SUS.
6: Ou é pelo SUS, não tem.
7: Aí
6: mais
7: pego 10 pessoas, bato na enfermaria.
6: Puxa.
7: Sem a mínima condição.
6: Não.
7: Um banheirinho só, as camas coladas umas nas outras. Se a pessoa pode baixar com uma doença que pega a outra lá dentro até ver morrer por contaminação. Então, de primeiro, tinham sempre privativos, que é o que o IP faz. Os sempre privativos é um quarto com 2 camas, um banheiro. Porque ou o cara tem muito dinheiro, que se tu baixar no particular, tem que pagar os remédios particular, o hospital particular e o médico particular. E o médico como que quer.
6: É.
7: Então, ou é particular ou é SUS. Tem que ter o meio termo. Então, o sistema privativo aumentaria o número de leitos com toda certeza. Mas os governos não fazem isso.
6: Tá.
7: E o governo federal quer botar na enfermaria, quer para depois cobrar em votos. Só que, repito, é muito burro. Porque as pessoas, ele gasta mais. Até às vezes com auxílio funeral. Chega o ponto. Auxílio funeral. É. Mas isso não resolve. A pessoa parte, fica a família sofrendo, fica o filho sem pai, o marido sem a mulher sem o marido. Então é uma vergonha. E o dinheiro está em Brasília. É só desviar menos, roubar menos e aplicar na saúde, que é o bem maior do cidadão. Obrigado.
6: Tá certo. Obrigado, deputado Pedro Pereira, do PSD, deputado Gustavo Vitorino, do Republicanos. Esse foi mais um programa Réplica e Tréplica. Lembrando que um grande debate, como diria Gustavo Mota, não precisa ser um longo debate. Até o próximo programa.
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segunda-feira, que você tenha uma segunda-feira excepcional e vamos tocar sempre o melhor das bandas aqui, bandas do sul do Brasil, pra você no Bandas e Companhia. Comigo, apresentação de Nando Pinheiro, muitos me chamam de a voz da motivação. Quer conhecer um pouco mais do meu trabalho? Basta acessar aí arroba Nando Pinheiro Oficial, me seguir no Instagram e falar se você tá gostando do nosso programa. Sem dúvida nenhuma, tocando o melhor das bandas do sul, aqui pra você.

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0: gostando da nossa programação? 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
0: Tocando o que há de melhor pra você. De volta aqui, Nando Pinheiro. Vem que tem músicas de bandas, vem que tem as melhores da regionalidade do sul do Brasil. Bandas e Companhia, vamos conferir as próximas músicas.

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0: muito mais sucessos aqui. 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
0: E aí, curtindo a nossa programação, ouvindo o que há de melhor no Bandas e Companhia. Nessa volta nós temos mais sucessos, confira aí.
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0: nossa programação? Espero que sim. Ó, daqui a pouco eu estou de volta com mais Bandas e Companhia. Não saia daí. 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
2: Programação, ouvindo o que há de melhor no Bandas e Companhia. Nessa volta nós temos mais sucessos. Confira aí.

0: gostando da nossa programação? Espero que sim, ó. Daqui a pouco eu estou de volta com mais Bandas e Companhia. Não saia daí.
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1: Uma hora e 42 minutos.
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0: Adas e Companhia, tocando o que há de melhor pra você, chega ao final, mas não fica triste não. Bandas e Companhia de volta na próxima edição.
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0: sonho, esse sucesso maravilhoso.
1: Chama. Ah, moleque, brabo. Olha o trem.
0: Obrigado, que Deus abençoe todos vocês.
1: Faz barulho pro Girai, aí, toda a sua equipe maravilhosa.
2: Isso é maravilhoso.
0: Que Deus abençoe. Você é louco, lindo, maravilhoso. Tamo junto, viu? Seus caras de tabaco amassado.
1: Para de tabaco.

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3: 2:43.
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0: Obrigada.
1: Oi, boa tarde.
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2: Voltamos aqui com você no seu show da tarde e já vamos dar aqui o play na sequência que envolve você, hein? Os hits mais incríveis, o que tá bombando lá fora, toca aqui na sua programação, o seu programa cheio de energia positiva.

comercial, a gente tá de volta aqui com mais uma dose de música boa no seu Show da Tarde, hein? Tá prontinho aí pra embalar mais ainda as melhores? E aí, tá prontinho pra ouvir aí somente as mais da tarde? Então se liga e vem junto com a gente.

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4: 3:34.
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4: Muito bem, depois desse breve intervalo comercial, a gente tá de volta aqui com mais uma dose de música boa no seu show da tarde. Tá prontinho aí pra embalar mais ainda as melhores? E aí, tá prontinho pra ouvir aí somente as mais da tarde? Então se liga e vem junto com a gente.

0: que eu quero ouvir.
1: Que coisa linda, galera.
0: Obrigado.
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3: E assim chegamos a mais um fim de programa. O Show da Tarde vai ficando por aqui. Agradecemos aí a sua super audiência, a sua companhia especial e até o nosso próximo encontro.

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2: 4:34.
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0: 17 horas mais 3 minutos.
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0: Estamos chegando no seu rádio 17 com 3 aqui na Navegantes.

papai chamou uma semana boa pra nós, é? Hã? Chama uma semana boazinha pra mim e pra você. Boa tarde pra você que se liga aqui na programação da Rádio Navegantes. Essa é a Comunitária Navegantes, com muita música boa até as 19 horas. Sucessos sertanejos, sucessos da música do Rio Grande, né? Mandar um abraço especial àqueles que nos ouvem pelas ondas do rádio, quem nos ouve pelo app da Navegantes também, né? Abraço especial aí, quem nos ouve pelo aplicativo, pelas ondas da internet na cidade de Pontão, agradecer o carinho do povo pontanense, o prestígio grande que a Navegantes tem na cidade de Pontão, é incrível, hein? A gente pode sentir ao vivo lá na comunidade pontanense, os nossos seguidores, as pessoas que ouvem a Rádio Navegantes através do aplicativo, então, gratidão a todo mundo que prestigiou o nosso trabalho lá e que nos deu toda essa possibilidade de estar lá, em especial a Cressol também, né? A Prefeitura Municipal de Pontão, também o restaurante Chapão Nonos, logo que você passar daqui de Ronda Alta, Passo Fundo, passou Pontão, loguinha à direita, onde era o bar da Cigana ali, restaurante Chapão Nonos, o Jeep lá da área 10 e toda a equipe, toda a família atendem com qualidade e a comida é Chapão, viu? É isso mesmo. Também a cooperativa Cooperlati Laticínios, agradecer pela força que nos deram no nosso trabalho também lá na Expo Pontão e a Prefeitura Municipal de Pontão, né? Como é bom ter gente que olha pra gente com realmente com os olhos verdadeiros. 17:06. Que bom! A gente chama, papai, a gente chama e o Leandro e Leonardo vem cantar pra gente, viu? Eita, isso aqui dá uma dor no cotovelo. Boa tarde, manda tua mensagem pra cá, 3364-1066. Juntos, eu e você, você e eu.

0: pouco, época da voz do saudoso Leandro. E também do Leonardo, que está aí fazendo sucesso até os dias de hoje. Chegando música nova do Bruno Marrone, aliás, do Gian Giovanni, participação do Bruno Marrone. Depois dessa nós vamos para os Monarcas, né? Ontem nós tivemos os Monarcas ao vivo lá na Expo Pontão. Linda essa música Mãe Gaúcha que os Monarcas gravaram para o Dia das Mães, né? Tá lá no YouTube dos Monarcas, né? Os Monarcas oficial, a Mãe Gaúcha. Daqui a pouquinho nós vamos ouvir, depois do Gian Giovanni, Me Faz Te Odiar, participação do Bruno e Marrone. Boa tarde!
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2: Nós!

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2: Horas e 15 minutos.

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Chegando mais uma, já que tá frio, Guilherme e Santiago vão de pijama amarelo aqui na Navegantes. Boa tarde. Falando em frio, 14 graus a temperatura.

0: queridos Jorge e Matheus, meus queridos Guilherme e Santiago.
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Aê, música boa do Renan Raí. Quando resolver voltar, venha inteira e decidida. 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Léo Magalhães, 2%. Já chega, né? 2%, 14 graus a temperatura, 17:33.

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0: participação do Zeca Pagodinho.
1: Você. Muito obrigado por tudo,
0: de
1: meu.
0: Tanto eu te amar, de tanto eu amar você, 17:44 nas informações da Navegantes, o Grêmio não libera a Muzu para amistoso pela seleção de Gana e o motivo, né? Atacante é um dos principais jogadores da equipe do Grêmio. O Grêmio decidiu hoje não liberar o jogador para disputar o amistoso da seleção de Gana contra o México no dia 22 de maio por não se tratar de data FIFA. O tricolor não tem obrigação de liberar o jogador, conforme apurado pelo Correio do Povo. O motivo para tomar esta decisão tem relação com o tempo que o atacante desfalcaria o Grêmio. A Muzu teria que viajar para se apresentar à seleção nesta quinta-feira. Com isso, ficaria fora do por até 4 jogos do tricolor. Confiança pela Copa do Brasil, Bahia pelo Brasileirão, Palestino pela Sul-Americana e Santos pelo Brasileirão. O Amuzu é considerado um dos principais atletas da equipe comandada por Luiz Castro. O clube vive situação delicada no Brasileirão e na Sul-Americana, enquanto na competição nacional está na zona de rebaixamento. No torneio continental está na segunda colocação do Grupo F e nesse momento está classificado para disputar os playoffs, segundo o site jornal Correio do Povo. Quem vem cantar pra gente agora? Vamos de destaques por aqui. Aqui na Navegantes as paredes são tudo azul. Você que passa na rua na frente já notou, né?
2: Hã? Paredes azuis.
0: 17:45. 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

0: saudoso Marciano, né? Uma voz maravilhosa que se calou também da nossa música. Chegando
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2: Aqui.
0: Aumente o volume. Aumente o volume, Chiro Missioneiro, Mega Rap do Guasca. Depois, Márcio Machado, a última gineteada.

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0: bênção e paz. Peregrinos de esperança, aos pés de Maria, Mãe dos Navegantes. Ave Maria, cheia de graça, o Senhor é convosco. Bendita sois vós entre as mulheres, e bendito é o fruto do vosso ventre, Jesus. Santa Maria, Mãe de Deus, rogai por nós, os pecadores, agora e na hora de nossa morte. Amém. Oremos. Ó Deus, Pai de amor e misericórdia, que pela graça do Espírito Santo, por meio da Sagrada Família, quisestes habitar conosco em Jesus, nós agradecemos vossa presença e todos os benefícios recebidos pela intercessão de Maria, Senhora Nossa. Atendei também nossa súplica de peregrinos de esperança neste santo ano jubilar, e guardai-nos sobre a vossa proteção de Pai, Filho e Espírito Santo. Amém. Um grande abraço. Nos vemos na missa. Tchau, tchau.
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1: 18 horas, 18 horas mais 3 minutos. 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
0: Pista Juriti.
1: Enquanto as pombinhas cantam, nós toca moda boa. César e Passarinho. É, César e Passarinho é boa, né? César Passarinho, 18 e 5.

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De volta aqui na Navegantes. 18 horas mais 16 minutinhos. 18 horas mais 16 minutinhos. Canto dos Livres. Senair Maiká na programação.

Aí, finzinho de tarde, bom, né? Eita, a noite chegou, temperatura da casa dos 14 graus, vamos ver se mudou a temperatura para baixo, né? Quando nós começamos o programa, tava na casa dos 14 graus, atualizando agora, para ver, 12 graus, viu? Umidade relativa do ar em 63%. Desceu a previsão nossa, né? Não era de que seria tudo isso, mas desceu bastante a temperatura. Vamos em frente, 18 horas mais 20 minutos. 18:20 na programação da Navegantes. Quem vem cantar pra gente? Mato Grosso e Matias, Pele de Maçã.

0: Mato Grosso e Matias, Pele de Maçã, 18h23. É, sucessos bonitos por aqui. Tem Bombacha Preta já aqui com Ivonir Machado. É um minutinho só para trazer as informações do Sicredi. Já Ivonir Machado, música do Rio Grande no ar.
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música do Rio Grande. Olha, foi encontrado um par de ochai, viu? Foi encontrado um par de óculos, aliás, um óculos, né? Um par não, né? Um óculos de grau em frente a Belvetro. Tá aqui na Rádio Navegantes. Quem perdeu, se você souber quem perdeu os seus óculos, né? Peça pra passar aqui na Rádio Navegantes, tá aqui na Rádio Navegantes. Pessoal da Belvetro achou lá do lado de fora um óculos de grau, então encontra-se aqui na Rádio Comunitária Navegantes. Tá bom, gente? Tá bom demais, né? Eita, que coisa, 18 horas 29 minutos, segunda-feira, 11 de maio, aqui na programação da Navegantes. Tocar Cláudio e Roger aqui, adoro você. Na sequência, a gente chega ao vivo para todo o Brasil com as informações e a prestação de serviço também.

você, adoro você, Cláudio Roger. 18:32, 18:32 aqui na Navegantes. Que bom ter vocês aqui com a gente. Olha, vamos ao vivo para todo o Brasil, né? Que coisa boa, hã? Fim de tarde, chimarrãozinho. Tá aí com a patroa, tá? Hã? Tá gostoso, não tá? Então, bora curtir.

Coisa boa, 18:33, finzinho de tarde, né? Quando a companhia é boa, tudo vai, né? Tudo dá certo, né? E desejar uma ótima semana pra você é o mínimo que a gente pode fazer, sempre com alegria. 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

0: que é inteligência artificial? 18 horas 36 minutos. 18 com 36 e a gente vai pra informação pra você. Olha o Brasil. Brasil, vamos ver o que diz essa informação da, do canal Rural na nossa programação. É, Brasil bate recorde nas exportações de soja e amplia vendas para a China, né? Os embarques cresceram mais de 15% em abril e atingiram o maior volume já registrado pela CSEX para o mês. O Brasil segue na liderança global das exportações de soja, impulsionado pela forte demanda internacional, especialmente da China, segundo o levantamento do Centro de Estudos Avançados em Economia Aplicada, o CPE. E o ritmo acelerado dos embarques tem sustentado a receita do setor, mesmo diante da pressão causada pela ampla oferta interna, pela desvalorização cambial e pela queda das cotações domésticas. Aí fica fácil, né? Vender soja quase de graça, né? Tá baixo demais esse preço, né, gente? Pela madrugada, em abril, o país exportou 16,75 milhões de toneladas de soja, o maior volume já registrado para um mês na série histórica da Secretaria de Comércio Exterior. O resultado representa alta de 15,35% em relação a março e avanço de 9,6% na comparação com abril de 2025, segundo o canal Rural. Vamos com mais. Gaúcha, beleza do Rio Grande, hein? Gaúcha Emily Piovesan vence Miss Latina Brasil 2026, natural de Ametista do Sul. Dá pra considerar uma pedra preciosa, né? Porque é de Ametista do Sul e venceu, né? Emily Piovesan venceu o concurso nacional em Santa Cruz do Sul e vai representar o Brasil na etapa internacional. Deixa eu ver o que diz mais aqui. A final ocorreu no sábado, dia 9 de maio, em Santa Cruz do Sul, reunindo 18 candidatas de diferentes regiões do país. Além de Emily, o pódio teve Mahara de Com Lemos do Pampa Gaúcho como vice Miss Latina Brasil 2026 e Marília Silva Lacerda do Ceará com segundo vice Miss Latina Brasil 2026 com a vitória. A representante gaúcha passa a se preparar para disputar a etapa internacional do concurso e a conquista reforça a presença do Rio Grande do Sul em concursos de beleza que nos últimos anos tem ampliado o olhar para além da passarela e edição nacional teve programação em Santa Cruz do Sul com atividades culturais, agenda social, recepção oficial das candidatas e ações de integração entre as participantes. 18 horas 39 minutos. Quem vem cantar pra gente agora? Vamos lá, vamos ver quem vem aqui. Eles vêm. Tem até aquela música do Tu Vem, Tu Vem. Vamos rodar a primeira vinheta, porque é eles que vão vir sexta-feira aqui, ó.
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2: Tá aí a música deles.

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3: Tá aí, vizinho de tarde. Uou, uou, uou, uou, uou. Que bom ter você aqui na companhia, Dona Diva dos Reis, lá na linha, lá na cidade de Chopinzinho, ligado aqui à programação da Navegantes. 11 graus a temperatura aqui, viu? Frio de Rengue a Cusco, aqui em Ronda Alta, né? Umidade 66% de umidade relativa do ar. Vamos atualizando a previsão do tempo para você que tá aí sintonizado com a gente. Ótima semana. Vamos ver aqui. Um abraço, meu amigo Antoninho Rizzi, lá da linha Campão Alto, que trouxe um presentão pra nós aqui hoje, né? Dona Evige, seu Antoninho, aquele abraço, obrigado pela audiência de sempre, toda tarde com a gente aqui na Navegantes, né, Antoninho? É isso aí, que bom ter vocês na nossa companhia. Olha, domingo, chuva só pra domingo, mas é pouquinho, viu? Só pra domingo, dia 17, 1.0 milímetros, né? Mas o frio segue, viu, gente? Segue a temperatura baixa, amanhã 4 graus é a mínima para Ronda Alta, depois de amanhã mínima de 6, depois 9, 9, 8, 8, 9, 7, 6. Vamos ter aí até o dia 23, temperaturas baixas, sem perspectivas de chuva, mas temperaturas baixas. Então, acho que o nosso gostosinho inverno do Rio Grande chegou, né? Acho que chegou. 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Muito bem! 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E olha só, a inspeção sanitária que a Anvisa fez na fábrica da IP em Amparo, São Paulo, identificou problemas graves, segundo a Vigilância Sanitária. Um deles, né, pelos descumprimentos relevantes em etapas críticas do processo produtivo, incluindo falhas nos sistemas de garantia da qualidade, produção e controle. Para você ter uma ideia, né? O caso vai ser analisado e a inspeção mostraram equipamentos com sinais de corrosão utilizados no processo da fabricação de detergentes e lava-roupas líquidos.

O documento destaca também a estado de conservação do tanque de manipulação de produtos para lavar louças na mesma unidade. O relatório afirma que os fiscais flagraram restos de produtos armazenados e devolvidos às linhas de envase. O relatório também identificou o resultado da inspeção microbiológica em 80 lotes de produtos acabados, incluindo testes positivos para a bactéria Pseudomonas aeruginosa. De acordo com a inspeção, os lotes não foram reprovados pelo controle de qualidade e permaneciam armazenados aguardando definição financeira. O risco foi identificado apenas nos lotes com numeração final 1 de lava-louças, lava-roupas líquido e desinfetante. O órgão orientou consumidores que tenham produtos desses lotes em casa a suspender imediatamente o uso e procurar o serviço de atendimento da empresa para informações sobre o recolhimento. E a informação que se diz é que tem uma bactéria super resistente, né? Resistente a antibióticos, né? Com relação a, olha só, o que significa o risco dessa contaminação, a presença indesejada de micro-organismos patogênicos, bactérias, fungos e vírus que produzem toxinas e podem causar doenças ou irritações, né? Tá aí. A informação é do Globo.com e do G1. O óleo diesel, né, gente? Segundo as informações da Agência Brasil, o preço do óleo diesel no país registrou o quarto recuo em um período de 5 semanas. Nesse intervalo, o combustível usado majoritariamente por caminhões e ônibus acumula uma queda de 4,5%. No entanto, ainda está 18,9% acima do período pré-guerra no Irã, iniciado em 28 de fevereiro. Os dados fazem parte do monitoramento de preço da Agência Nacional de Petróleo e Gás Natural e Biocombustível, ANP, órgão do governo que regula o setor no país. De acordo com o painel de preços de revenda da agência, na semana de 3 a 9 de maio, o litro do diesel S10 teve preço médio de revenda de 7,24. O preço do diesel é acompanhado com atenção por autoridades e pelo setor produtivo, pois por ser o principal combustível da frota de caminhões, está diretamente ligado ao valor do frete, que se reflete no custo dos alimentos transportados. E nas últimas 5 semanas, a ANP identificou uma semana sem variação e 4 com queda no preço médio. O preço médio do diesel S10 em cada fim de semana de pesquisa, né? No primeiro, 7,28 do 3, 7,57, 4 do 4, 7,58, 11 do 4, 7,58, 18 do 4, 7,51, 25 do 4, 7,38, 2 do 5, 7,28 e 9 do 5, 7,24. Relatando então a queda, segundo as informações. Tá certo, gente? Vamos em frente, são 18 horas mais 52 minutos. A Rosemary Giacomelli, boa noite, tudo bem? Abelardo Luz, Santa Catarina, alô Abelardo Luz, cidade, Abelardo Luz é a cidade do Falcão, né? É, que maravilha, que bom ter um grande jogador aí que já fez tanto sucesso no meu time também, na seleção brasileira. Paulo Roberto Falcão é de Abelardo Luz, Santa Catarina. Abraço a todos de Abelardo Luz. Ressaca faz o mar avançar sobre calçadões e avenidas no litoral norte. Torres, Imbé e Tramandaí foram alguns dos municípios que registraram o avanço do mar. A grande ressaca prevista para ocorrer no mar se confirmou e fez com que a água avançasse sobre as areias da praia no final de semana. O fenômeno ocorreu na praia do Hermenegildo, em Santa Vitória do Palmar, no litoral sul. Ainda no domingo, as alterações causadas pela formação de um ciclone bomba no Atlântico Sul começaram a ser percebidas no litoral norte. Música, 18 horas 53 minutos, quem vem cantar pra gente? Eu vou encerrando agora a nossa programação, vem aí o programa Palavra de Vida da Igreja Unida ao Mundo para Cristo. Um forte abraço para vocês e até amanhã, se Deus quiser, com mais um programa Som da Terra no ar. Tá chegando Eduardo Costa, Cachaceiro, e a gente vai ficando por aqui. Abraço, obrigado pela audiência. Tchau, tchau. Obrigado a todos que nos acompanharam.

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0: A paz Brasil, a paz Ronda Alta, que a mão poderosa do Senhor possa estar estendida sobre o céu da nossa querida cidade Ronda Alta, sobre o nosso Brasil aí. Fique ligadinho, Deus tem uma palavra para o seu coração nesta noite de segunda-feira. Paz do Senhor, pastor Paulo Silva.
1: Paz do Senhor, pastor Clauciano, pastor Silvano, também nosso irmão Roger e cada amado ouvinte que é ouvinte desta programação e dessa emissora. Que Deus abençoe a sua vida. Fique ligadinho, já vai compartilhando aí esta live abençoada, vai deixando aí o seu pedido de oração, a sua participação, tenho certeza que será benção na sua vida esta programação nesta noite.
0: A paz do senhor pastor Silvano Grave.
2: A paz do senhor, irmão Rocha, pastor Paulinho, pastor Graciano, os irmãos que estão ouvindo a programação nessa noite, que Deus abençoe a tua vida, tua casa, tua família. Fica ligado nessa noite, que Deus ele tem uma palavra para o teu coração nessa noite, em nome de Jesus.
0: É isso aí, ouvinte. Então o programa hoje vai ser oferecido aí para as mães, né? As mães do nosso Brasil, as mães da nossa cidade de Ronda Alta. Também quero oferecer para minha mãe, a dona Angelina, também a minha esposa aí. E para todas as mães aí que estão ligadinho no programa aí, Palavra de Vida. Vai um louvor abençoado aí para todas as mães aí da nossa querida cidade de Ronda Alta aí.

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0: Tá aí então esse louvor bonito aí, oferecendo para todas as mães aí da nossa cidade de Ronda Alta, nosso Brasil afora aí. Mãe, é uma palavra muito forte, né, ouvinte? Eu sempre tenho comigo que o amor de mãe é muito maior do que o amor de um pai. Não que o pai não seja importante, mas o amor da mãe, a mãe sempre está preocupada com seu filho, está ali. Eu me lembro que muitas das vezes eu saía à noite e a minha mãe, ela não dormia enquanto eu não chegava. Eu acredito que todas as mães sejam assim. Eu já vi história de mãe, porque a mãe está sempre preocupada, né, pastor Paulo, com seu filho. Desde quando o seu filhinho fica doente, a mãe, ela fica ali acordada, dando remédio. Então, hoje o programa é dedicado às mães aí, essas guerreiras, batalhadeiras. Lembrando, né, se nossas mães não existissem, nós também não estaria aqui, né? Então vai o nosso abraço, nosso carinho aí para todas as mães aí do nosso Brasil de Ronda Alta. Que Deus possa abençoar em o nome do Senhor Jesus. Tem participação aí, pastor Paulo?
1: Temos participação aqui, o irmão Alexandro Martins está na escuta da programação e que Deus abençoe nosso irmão Alex, sua casa, sua família, José Carlos da Silva. A paz do Senhor Jesus Cristo, irmãos, que Deus abençoe vossas vidas. Adília Soares dos Anjos, a paz do Senhor. Jaqueline Wolfo, a paz do Senhor. Joeira Terezinha Risco está assistindo. Bruna Martins está assistindo. Graziela Nunes Machado está na escuta da programação. Lourdes Santos, a paz do Senhor.
2: Tem microfone tá agora. Aí.
1: Lourdes Santos, a paz do Senhor. Estamos na escuta da Selmira Moreira. Estamos na escuta desta linda programação. Deise Regina Salve, a paz do Senhor Jesus Cristo. Estamos assistindo a programação. Rose Silva está assistindo a programação, né? O pastor Luiz, nós tivemos ontem na igreja do pastor Luiz aí, participando de um culto na cidade de Constantina. Que Deus abençoe a vida do pastor Luiz aí da cidade de Constantina. Leonir de Oliveira, hoje também estivemos proseando aí com o irmão Leonir aí na cidade de Constantina. Que Deus abençoe ele, a sua casa, a sua família. Também Jurema Salete Alves de Castro, a paz, pastor Homero, irmão e irmã Salete aí estão na escuta da programação e que Deus abençoe então pastor Homero, né? Que está aí trabalhando conosco, ganhando almas, fazendo trabalho para Jesus. Que Deus abençoe aí, irmão Homero, também Cedenir de Brito, Ivanir Zancanaro, peço oração por mim e pela minha família. Paulo Montana, a paz do Senhor Jesus Cristo. Estas pessoas aí, pastor Clauceno, que estão ligadinho conosco, vai entrando na live, vai compartilhando, que Deus tem bênção para sua vida.
0: Maravilha, também quero mandar um abraço aí pro pastor Rogério, também a missionária Alessandra aí da cidade de Erechim aí, estão sempre ligadinho aí. Também o seu Severino Mingote, o Darcy, a dona Erondina aí também do bairro Boa Esperança aí do Bar e Mercado, três amigos, estão sempre ligadinho aí no pastor Silvano conosco. Também o seu Olivara, dona Juscelia, também ali da linha Carolina, o Vilmara, dona Nadira aí da linha Brilhante aí, estão sempre ligadinho no programa Palavra de Vida. Pastor Silvano, tem mais participação aí, pastor Silvano?
3: Aleluia, louvado seja o nome do Senhor Jesus Cristo. Está ali o pastor Cistílio, da cidade de Sarandi, ali do bairro. Aleluia, está ali escutando ali no programação nessa noite. Que Deus abençoe aí no bairro Vicentino aí. Que Deus abençoe as pessoas que estão nos escutando nessa noite aí na cidade de Carazinho, né? Sempre o pastor Carlos Sávio sempre está mandando um alô, diz, vou escutar a programação lá, pastor Silvano. Ele sempre está ali escutando, o pastor Paulo Montana, pastor Luiz de Quadro também, o nosso presidente sempre está na escuta dessa programação na segunda-feira, né? Tem bastante pessoa que nos escuta aqui da região, né? Da Arendígia, também da cidade de Constantina aí, a Sagrada Família, aí que Deus venha abençoar a tua vida aí, a tua casa, a tua família, né? Do bairro Arco-Íris, bairro Esperança, aí que Deus venha abençoar a tua vida nessa noite. Fica ligado aí do bairro Ipiranga, também sempre tem pessoa escutando essa programação, né? Dos bairros aí, da cidade de Ronda Alta aí, que Deus venha abençoar a tua vida, a tua casa. Fica ligado que Deus, ele tem uma palavra para o teu coração nessa noite, né? Deus, ele vai abençoar a tua casa, a tua família, e Jesus garanta a bênção e a vitória para você nessa noite, em nome de Jesus.
0: Maravilha, quero mandar também um alô aí pro seu Lucimar, aí da cidade Três Palmeiras, aí tá sempre ligadinho no programa Palavra de Vida, e é o nosso parceiro aí, que Deus possa abençoar a sua vida aí. Também a irmã Jocelei, o seu Calisto, estão sempre ligadinho no programa Palavra de Vida, também o Valmiro Zelame aí da cidade de Rondinha, vai o nosso abraço aí para Rondinha aí, que Deus abençoe os irmãos da cidade de Rondinha aí. Vamos ouvir mais um louvor abençoado aí. Hoje o programa vai ser oferecido para as mães aí, né? Todas as mães aí, elas merecem todo o carinho, todo o nosso respeito aí. Que Deus vos abençoe em o nome do Senhor Jesus.

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1: Maravilha, tá aí esse louvor abençoado. E eu quero oferecer também, mandar um alô, um abraço aí pra dona Roseli Moreira, lá de Santa Catarina, e pede oração pelo seu filho, pela sua família, e vamos estar orando, sim, em o nome do Senhor Jesus. Também mandar um alô aí para Marli Moreira aí de Constantina, Lourdes Alves, oferecer esse programa aí, o Dia das Mães aí, que Deus possa abençoar sua casa, sua família, em o nome do Senhor Jesus. Pastor Paulo, tem mais participação aí, Pastor Paulo?
2: Pastor Carlos Sálvia, a paz do Senhor, os pastores, todos os participantes desta abençoada programação, um abraço em Cristo ao pastor Silvano Jardel Sodres, paz do Senhor, Canguçu, Rio Grande do Sul, Flórida, segundo de Canguçu. Valmir Ozelame, peço oração, manda um hino para minha esposa Vera. Luiz Antônio aí da cidade de Constantina também está ligadinho, um abraço aí pro nosso irmão Luiz, em nome do Senhor Jesus. Essas pessoas.
1: Maravilha, também quero mandar um abraço aí pro seu Cláudio da Luz aí, está ligadinho aí com o seu rádio aí, ligadinho no programa Palavra de Vida aqui na 87.9 aí. Pastor Silvano vai estar amanhã trazendo uma palavra poderosa aqui na frente da delegacia, né, Pastor Silvano? Amanhã você é o nosso convidado para estar ali na igreja, ali, né? Antiga igreja Deus e Amor ali, né? Vai ser bênção de Deus ali. Vai ali, leve pessoas doentes, enfermas, que estão precisando ir ouvir uma palavra, uma oração. Deus se fará presente ali amanhã à noite, né, Pastor Silvano? Tem mais participação aí, Pastor Silvano?
3: Aleluia, louvado seja o nome do Senhor Jesus, você que está escutando aí, aleluia, que Deus venha abençoar a tua casa, a tua família, e você, meu amigo, você ouvinte da palavra de Deus, fica ligado que Deus, ele tem uma palavra para o teu coração nessa noite, né? 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E Deus vai abençoar a tua casa, a tua família. Garanto que Jesus vai conceder a bênção e a vitória, porque Deus, ele não fica devendo nada para ninguém, amém? Deus abençoa a tua vida, a tua casa e a tua família nessa noite. Fica ligado aí que Deus, ele tem uma palavra para o teu coração nessa noite, em nome de Jesus.
1: Pastor Paulo, tem mais participação aí, Pastor Paulo?
2: Thaís Ellen, peço um louvor, mãe da Antônia Gomes, para minha mãe Lourdes Santos. Lourdes Santos, peço um louvor para minha família de Erechim. Essas pessoas aí, pastor, preciso mandar um abraço também para minha mãe e na cidade de Constantina, né? Que estivemos ontem aí passando o dia com ela. Então quero mandar essa programação para ela, para minha esposa, também para minha irmã lá de Seberim, né? Que está na escuta também, minha irmã aí de a Marta, né? E de Constantina, todos as mães, né? Essa programação especial a todas as mães nesta noite.
1: Maravilha! Que beleza, né, irmão? Deus possa abençoar então nossos queridos e amados irmãos aí. Vamos ouvir então um louvor abençoado aí para dona Lurdinha aí, que pede um louvor aí. E hoje nós temos oferecendo o programa aí para todas as mães aí que estão ligadinho no programa aí. E para nossas mães aí da cidade Ronda Alta e região aí, em nome do Senhor Jesus.

0: Maravilha, tá aí esse louvor abençoado aí, então. Quero agradecer aí o irmão Valmiro Zelame, que tem ofertado aí para ajudar nós nessa programação aí. O menino ali de Rondinha ali, o seu Valmiro Zelame, que tem a lavagem aí. Você que quer lavar seu carro aí, dá uma passada ali no bairro Aparecida ali em Rondinha ali. Menino caprichoso aí, vai deixar nota 10 o seu carro aí. Que Deus possa abençoar aí sua vida e Deus possa lhe devolver 100 vezes mais em nome do Senhor Jesus. Pastor Paulo, tem mais participação, Pastor Paulo?
1: Vilmar da Silva Oliveira, Deus nos abençoe. Então, que Deus abençoe nosso irmão Vilmar da Silva Oliveira, também a cidade de Erechim, né? Avanir. Também aí a Maria, que sempre estão na escuta da programação, São Paulo, Guaianazes, estão sempre na escuta aí, o Simari Chile, também aí Seberim, né? O pessoal que está assistindo também, o Lucimar Ferreira está assistindo, nosso irmão Lucimar aí, que Deus abençoe a vida dos nossos irmãos.
0: Maravilha, pastor Silvano, faz os dias de culto aí na Igreja Unida aí, você é o nosso convidado aí para estar presente numa das concentrações de fé e milagre.
2: Aleluia, glória a Deus, louvado seja o nome do Senhor, ali você que deseja estar ali conosco na Igreja Unida, o mundo para Cristo nessa cidade de Ronda Alta, onde estamos ali, pastoreando essa igreja, né? A Igreja Unida fica no bairro Arco-Íris, né? Na Rua das Orquídeas. O bairro Arco-Íris, quem não sabe, fica do lado do bairro Esperança. Vem ali receber a tua bênção, né? Na Rua das Orquídeas, o número da igreja é 212. Você é o nosso convidado para estar nas quinta-feira ali, às 7:30 da noite, onde temos culto ali, culto de libertação. Você que precisa de uma libertação na área da tua vida, vem ali receber uma oração, receber uma palavra de Deus nas quinta-feira ali, e garanto que Jesus garanta a vitória para tua vida. Não perca, vem ali, você e tua família, convida alguém e vem e traz ali para receber uma bênção, uma vitória da parte de Deus. Também temos culto nos domingos às 7:30 da noite, também família no altar de Deus, né? Precisamos estar com as nossas famílias diante do altar do Senhor, né? Os dias são maus, né? E precisamos estar na presença de Deus ali, para nós estar, aleluia, protegido pela mão de Deus, né? Para o que está acontecendo no mundo aí, mais esse vírus aí que está vindo sobre o mundo, né? Precisamos da proteção de Deus, para Deus guardar a nossa casa e a nossa família e nos livrar dessa pestilência, né? Que está vindo e assolando a humanidade, né? Precisamos estar na presença de Deus, para Deus guardar a minha, a tua casa. Vem ali receber uma bênção, receber uma oração ali, para Deus estar guardando a tua casa, a tua família, em nome de Jesus. E amanhã à noite vamos estar ali também, ali na frente da delegacia, ali na igreja ali do pastor Graucíria, ali vamos estar ali trazendo uma palavra de Deus para o teu coração. Você que precisa de uma bênção, de uma vitória, de um milagre, de uma libertação, compareça ali, que Jesus garante a vitória para a tua vida e para a tua casa, em nome de Jesus.
0: 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Então vamos ouvir então os nossos parceiros aí.
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1: Também lembrando aí o pessoal aí da cidade de Ronda Alta aí, que tem a Igreja Unida aí no bairro Aparecida aí, você é o nosso convidado para estar ali nas quarta-feira à noite e também ao sábado. E está na responsabilidade aí do pastor Homero e a missionária Mansaleta aí. Vai ali, você é o nosso convidado e receber uma palavra, uma bênção, uma oração aí pela vida aí do pastor Homero e a missionária Mansaleta aí. Vai ser bênção de Deus. Vamos ouvir mais um louvor então, oferecendo aí para todas as nossas mães aí, para as mães aí da cidade de Ronda Alta, região, né, pastor Silvio? Uhum. Também mandar um alô aí para a cidade de Constantina ali, na linha São Marco ali também, então o pessoal nós escutando ali. Também no Canadá também, né?
2: Olha aí.
1: O irmão Roger falou que nos Estados Unidos também, Rio de Janeiro. Dá o nosso abraço aí.
2: Florianópolis.
1: São José aí, Porto Alegre aí. Vai o nosso abraço aí. Que Deus possa abençoar a cidade de Passo Fundo aí, oferecendo esse louvor aí para todas as mães aí do nosso Brasil e do mundo, né? Que Deus possa abençoar então, em nome de Jesus.
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0: Maravilha, tá então esse louvor abençoado aí, oferecendo para todas as mães aí que estão ligadinho no programa Palavra de Vida aí. Vamos ouvir então o pastor Paulo trazendo a mensagem nessa noite aí. Que Deus possa falar o seu coração aí, em nome do Senhor Jesus.
1: Graças a Deus, que Deus abençoe a vida dos nossos amados irmãos que estão ligadinho nesta programação. Quero convidar você para abrir tua Bíblia no livro de Lucas, capítulo 7. Louvado seja Deus, uma palavra muito conhecida, a qual Deus tocou no meu coração para compartilhar com os irmãos, as irmãs desta noite, no livro de Lucas, capítulo 7, versículo 11. E aconteceu que pouco depois ia ele a uma cidade chamada Naim, e com ele ia uma multidão dos seus discípulos, uma grande multidão, o quanto chegou a perto da porta da cidade, eis que levavam um defunto, filho único de sua mãe, que era viúva. Com ela ia uma grande multidão da cidade, e vendo o Senhor, moveu-se de íntima compaixão por ela e disse-lhe: não chores. E chegou-se, tocou-se no esquife que levava, pararam, e disse: jovem, eu te digo, levanta-te. E o defunto assentou-se, começou a falar, entregou a sua mãe, e todos apoderaram de temor e glorificavam a Deus, dizendo: um grande profeta se levantou entre nós, o Deus visitou o seu povo. Louvado seja o nome do Senhor. Nós vemos aqui este texto, né? Como Dia das Mães hoje, nós vemos este texto que fala acerca de uma viúva, o qual, depois de ter perdido seu esposo, naquele tempo o filho mais velho, seja que ocupava o lugar ali de cuidar da casa, de cuidar dos demais da família. E nós vemos que esta mulher, além de perder o seu esposo, veio a perder o seu filho. E entendemos que para uma mãe é doloroso, é triste enterrar o seu filho, né? Nós vemos que esta mulher, ela estava indo triste, angustiada, ali sabendo que nunca mais ia ter o seu filho de volta. Mas nós vemos no texto que Jesus chega à porta da cidade. E naquele tempo não era enterrado dentro da cidade, era fora da cidade, lugar distante, longe. A palavra do Senhor diz que Jesus, ele passava à porta da cidade. E quando Jesus viu aquela multidão, choro, desespero, Jesus para. E Jesus, olhando para aquela multidão, quando se aproxima, Jesus se aproxima daquela multidão, daquele cortejo,

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